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paz. Tem uma paz que a gente só encontra quando a gente busca lá no fundo do coração.

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0: 9:59.
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0: 11:13.
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1: Ah, brincadeira de negrão, você sabe qual é.

0: 11:58.
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2: Uma e 56. 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

0: 3:51.
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2: Maravilha, glória a Deus, estamos aqui mais uma vez, né, gente? Você sabia que quando a gente fala glória a Deus, o céu se abre? É, quando a gente fala glória a Deus, o céu se abre de alegria, né? Porque você, ao estar dando glória a Ele, as portas dos céus, elas se abrem todas para você. Então vamos lá, meus amigos, todos juntos com Edelson Moura. Glória a Deus, oh, coisa boa. Bacana, gente. Edelson Moura, Charles Help, Franklin Russo, as meninas do Besteirol, todos nós estamos aqui prontinhos para levar a nossa alegria, o nosso carinho a todos os lares brasileiros, através do programa Ligação Nacional. E olha, eu quero você participando, viu? É, quero você mandando mensagem aqui para nós. Quando mandar a mensagem, diga assim: essa mensagem, eu sou ouvinte do programa Ligação Nacional, tá? Que é para o Edelson Moura identificar direitinho e colocar no programa certo. Beleza? Vamos lá! A primeira música tá aqui, ó.

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1: Mensagem do dia.
2: Jamais se julgue um fracasso. Ao contrário, gaste o tempo que for preciso, mas chegue à conclusão de que é um sucesso como pessoa e no que faz, que pode ir avante, melhorar-se continuamente e atingir um ponto até acima das expectativas. Acredite que suas energias são vastas, bem podendo elaborar os pensamentos, comunicar-se, agir, tomar providências e em tudo chegar a bom termo. Ao crer em si e em Deus, a vida se lhe torna favorável. Vêm os avanços e você cresce até sem perceber. A força que está em você é invencível. Confiar em si e em Deus é ser vencedor.

pessoas são melhor que essa, é você mostrar a si mesmo que você é um vencedor, que você inspira vencedores, tipo nós, há 20 anos atrás.

0: inspira gerações. E você é um desses, Thiago André.
1: Você também é um vencedor, Gabriel Baiano. Obrigado pela parceria. Te amo. Força
2: e honra.
3: Aqui eu vou continuando na apresentação do programa Ligação Nacional. Vou chamar aqui a nossa querida amiga Leni, ela que está sempre me ouvindo.
4: Bom dia, Delcio Moura.
3: Bom dia, Leni.
4: Com você e sua família?
3: Tudo, minha filha, e você?
4: Canta pra mim, por favor, a música de Amado Batista.
3: Qual é?
4: Ex-amor.
3: Meu ex-amor? Certo, amiga.
4: Obrigada.
3: Eu que agradeço. Tenho um bom dia pra você também.
4: Sobre a rádio de a rádio de Cristiano Mendes.
3: Sim, sim.
4: Rádio Torre FM.
3: Isso, é melhor.
4: A melhor que tem aqui na região.
3: Verdade, é a melhor da região.
4: Fica com Deus.
3: Fica com Deus você também. Um abraço para o nosso querido Cristiano. Ele que sempre valoriza o nosso trabalho, está sempre colocando no ar os nossos programas aí na cidade. Cristiano, um grande abraço, viu? Nós já somos amigos, mesmo sem a gente se conhecer pessoalmente. Mas uma hora dá certo. Eu vou aí em Francisco Badaró conhecer vocês aí, tá bom? Então vamos tocar para ela, Franklin Russo, Meu Ex-Amor, Amado Batista.

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1: Eu tenho solicitado aos meus colegas de rádio que mandem aí para mim os horários que os nossos programas são exibidos nas emissoras onde a gente chega. E aqui eu recebi a informação do nosso querido diretor Miller Diego. Eu sou diretor de conteúdo da rede Latina Sat FM. Em nossa emissora, transmitimos programas nos horários seguintes: Amado Batista, 11 horas de segunda a sexta, e Ligação Nacional, 19h30. Bacana, Miller. Obrigado, meu amigo. Dá um abraço aí a todos os nossos ouvintes da rede Latina Sat FM. Ouvindo aí o Edelson Moura todo dia no Ligação Nacional e no programa do Amado Batista.

E eu quero dizer para vocês que eu atendo aqui mensagem de áudio e atendo também mensagem escrita. Você pode escrever para o Edelson Moura. Daqui a pouquinho eu quero divulgar o nosso telefone para vocês. E agora eu vou atender Larissa, que escreveu para mim aqui. Sou de Bueno Brandão, Minas Gerais. Adoro o seu programa. E gostaria de pedir uma música para meus pais, Fátima e Geraldo. Um abraço, Geraldo. Um abraço, Fátima. São os papais aqui da nossa amiga Larissa, de Bueno Brandão, estado de Minas Gerais. Obrigado, viu? Muito obrigado mesmo pela audiência. E a nossa próxima música vai para vocês aí, de Brandão, Bueno Brandão, em Minas.

continuo por aqui. Este é o programa Ligação Nacional, minha gente. O Brasil está ouvindo Edelson Moura. Vamos divulgar o nosso WhatsApp? Tá preparado para anotar, ou então para copiar, ou para gravar? Coloca aí o WhatsApp do Edelson Moura no seu celular. Quando quiser mandar uma mensagem, nós vamos recebê-la com todo carinho. Prepara aí o gravadorzinho e vamos anotar. Aqui é 61, o DDD, 999-369557. 61-999-369557. Senta o dedo, grave aí o seu áudio, sua mensagem e mande aqui, participando do Ligação Nacional.

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2: 4:18. 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
3: Vamos lá, meu povo. Tem gente querendo falar comigo por aqui.
4: Fala, Nelson Moura.
3: Oi.
4: Boa noite, boa tarde, bom dia, boa noite.
3: Boa noite, bom dia, boa tarde, boa noite.
4: É um prazer inenarrável estar aqui mandando esse áudio para você.
3: Igualmente.
4: Nós somos seu ouvinte, seu fã.
3: Obrigado.
4: Acho que desde os 14, 15 anos, né?
3: Bom.
4: Já tocava aqui nas rádios de TV na Piauí. E aí, há uns 2-3 anos, a gente voltou a escutá-lo aqui na Rádio Clube FM. Comecei a ser enquanto a gente está tocando, nos preparando para ir para a escola com as crianças.
3: Que bacana, né? Enquanto se prepara, ouve o Edelson Moura lá em Teresina, na nossa querida Rádio Clube. Obrigado, Nery. É Nery Neto, recebe o nosso abraço e o nosso carinho.

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1: E agora a hora do besteirol. Oi, Zélia.
2: Oi, Edelson.
1: Bom dia, boa tarde, boa noite.
2: Bom
1: amiga.
2: Dia, boa tarde, boa noite. Quero mandar um abraço hoje.
1: Pra quem?
2: Pra nossa amiga Marinalva, lá de Tanque Novo.
1: Ô, Marinalva. É. Você é top nas galáxias.
2: É, eu tenho que pegar uns recadinhos lá no Instagram que o pessoal fala que ouve o besteirol e tal. Tem que pegar lá pra mandar abraço pro pessoal.
1: Tem muita gente mesmo
2: que eu acabo esquecendo.
1: Muita gente fala, eu escuto vocês, eu escuto no rádio, vocês são bacanas.
2: Você sabia que esse mês é o meu mês, né?
1: Por quê?
2: Uai, porque que mês que nós estamos?
1: É? Aniversário, é?
2: É, ô. Oh.
1: Ah, vamos comemorar.
2: Vamos comemorar.
1: A gente comemora tudo, né?
2: É verdade.
1: Falar nisso, eu tô numa vontade de viajar que não tem tamanho.
2: No final desse mês eu vou fazer uma viagem com você.
1: Eu já tô com vontade de ir pra qualquer lugar, até pra Goiânia me resolve.
2: Vamos lá.
1: Vamos?
2: Vamos.
1: Qual é o besteirol de hoje?
2: Qual a diferença entre o casamento e a loteria?
1: Se o casamento for bom, você acertou na loteria, não é? Se o casamento for ruim, aí você não acertou na loteria, você errou. Qual é a diferença?
2: Não, a diferença é que na loteria você sonha com o prêmio.
1: Sei.
2: E no casamento você dorme com ele.
1: Ah! É diferente mesmo.
2: Não é diferente?
1: É, bem diferente.
2: É, porque loteria você só sonha, você nunca ganha, né?
1: Nunca ganha.
2: E no casamento você dorme com o prêmio, né?
1: Dorme com o prêmio.
2: Eu dou.
1: Tchau, Zélia.
2: Tchau, Edelson.

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1: 4:28.
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vivemos trabalhando, porque ninguém vive sem trabalhar mesmo, tem que trabalhar. Se não trabalhar, como é que vive? Vai viver de quê? De vento? Vai comer o quê? Vento? Então o certo mesmo é trabalhar, é lutar pela vida, lutar pelo nosso sucesso, pelos nossos sonhos, pelos nossos objetivos. E eu fico impressionado, mas fico mesmo impressionado, o tanto de gente, sobretudo essa geração mais nova, que faz questão de ficar à toa. Não consigo entender isso. Eu não consigo entender o tanto de gente desta geração jovem, essa geração nova, que faz questão de ficar à toa. Tem garotos aí que ficam dentro dos quartos, entram quando chegam da escola, só saem no dia seguinte. Vão lá na cozinha, pegam o sanduíche, voltam pro quarto, é no celular, no computador, o dia inteiro. É desse jeito. Ou eu tô errado? Minha gente, o mundo é aqui fora. O mundo é aqui fora. Eu, quando eu fico muito tempo dentro de casa, eu fico agoniado. Eu falo, Zélia, pelo amor de Deus, vamos sair, vamos para algum lugar, vamos fazer alguma coisa. Não dou conta não, hein? Eu não dou conta. E eu tô com 71 anos, vou fazer 72. E essa geração de hoje não quer sair, não quer trabalhar, não quer fazer nada. E ainda acha que tá certo, que tem futuro isso. Aonde que vai ter futuro, me diga?

Já chegou a hora agora da gente trazer a música da hora da velharada. Mas antes, o Edelson Moura quer divulgar o nosso telefone aqui para você falar com a gente, mandar a sua mensagem participando no 61 999 369557. 61 999 369557. Eu fico aqui no aguardo da sua mensagem participando do Ligação Nacional. Combinado? E agora o Franklin Russo coloca no ar a música da hora da velha arada.

0: Pronto, meus amigos, encerramos aqui mais um programa Ligação Nacional. Só me resta agora agradecer, primeiramente a Deus por poder estar aqui com vocês e depois a todo mundo que me ouviu, todo mundo que me escuta todos os dias. Até o nosso novo encontro, se Deus quiser, e Ele quer, porque Ele é bom, Ele é maravilhoso.
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1: 4:42.
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0: 4h48.
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3: Alô, alô, meus amigos queridos, gente de todo o Brasil, ouvintes desta rádio, bom dia, boa tarde, boa noite. É o Edelson Moura entrando no ar a partir de agora e trazendo para vocês este programa que é, sem sombra de dúvida, líder de audiência em todo o país. Por aqui, só músicas do Amado Batista para vocês, tá bom? Eu tô aqui do meu lado com o Lambi Sujo, é o Charles Help, do outro lado da máquina está lá o Franklin Russo, e a primeira música que nós vamos trazer do Amado Batista é esta aqui, Eu Canto Assim.

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1: Por aqui nós vamos continuando na apresentação do programa do Amado Batista. Chegou a hora da gente chamar o povo para poder interagir com a gente, participar do nosso programa. Vamos lá, meu povo.
2: Bom dia, boa tarde, boa noite, Adelson Moura.
1: Bom dia.
2: Pajé, do grande senador Teresina Fiel.
1: Fala, Pajé.
2: No programa do Amado Batista, eu quero que você me rode a música Nossa Senhora Aparecida, oferecer para minha mamãezinha, que tem 61 anos, Maria Paz Silva.
1: Certo.
2: E a Ivanilde, a Cis, tudo aqui em Teresina. Certo? E a galera aqui do PPO, por todo lugar aqui onde
1: estão
2: ouvindo o nosso Brasil querido, Maranhão. E ofereço também para a tia Dez e tia Ricardo, uma ditadora. Para todos, Santo Antônio. Tá bom? Santo Antônio do Globo.
1: Tá bom.
2: A todos, que é muita gente, é o grande pajé, oferece.
1: Tá certo.
2: Tá bom?
1: Tá bom, meu amigo.
2: Nossa Senhora Aparecida.
1: Obrigado, pajé. Vamos tocar pra ele aí, Franklin Russo. Nossa Senhora Aparecida.

0: Para todo o Brasil, este aqui é o programa do Amado Batista. Eu continuo atendendo os nossos amigos.
1: Boa noite, meu amigo Edelson.
0: Boa noite, Moura. Bom dia,
1: aqui
0: boa tarde.
1: Aqui é Dilermando de Tefé, Amazonas.
0: Ô, Guilhermando. Sou
1: você pela rádio Alternativa FM.
0: Bacana.
1: E eu gostaria de ouvir uma música do Amado Batista.
0: Sim.
1: Princesa. Bom, agradeço
0: certo.
1: Aí, boa noite. Curto sempre vocês no horário de 8h30 da noite aqui em Tefé.
0: Boa noite, Dilermando, muito obrigado, meu amigo. Aqui você no Você não pede, rapaz. Aqui você faz é mandar, né, Charles Help? Então vamos nós, tocando pra ele a música Princesa.

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1: 5 e 4.
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3: Use a palavra com sabedoria. Tal como no campo de futebol, a bola precisa ser bem recebida, bem passada, bem empregada. A palavra precisa ser recebida com atenção, passada com habilidade e empregada com sabedoria. A palavra constrói e destrói. Por ela você conquista amizades, expressa amor, realiza, mas também causa desavenças e fracassos. Para um bom proveito, diga-a no momento certo, para a pessoa certa e dentro do assunto certo. Por trás da boa palavra está o bom coração, como ensinou Jesus. Falar com sabedoria é pôr a vida no caminho certo. Já dizia o velho deitado. E agora, vamos ouvir mais uma Estrada Velha.

0: Abatã, estado da Bahia.
1: Daí eu já baixo da semana toda, é. Aí eu já boto no meu programa de automação aqui, automático.
0: Certo.
1: Aí quando dá 6 horas em ponto, é igual a Voz do Brasil, já entra o programa Amado Batista seu.
0: Olha só.
1: Aí, entendeu?
0: Entendi.
1: Aí sempre manda um alusão pra nós aqui da Rádio Tabatã FM.
0: Certo.
1: Ao diretor Wesley Tunay.
0: Muito bem.
1: Da rádio aqui. Valeu, obrigado.
0: Valeu, muito obrigado a vocês. Ai, também.
1: Nenhuma, eu não corto suas propagandas igual muitas rádios fazem, não. Eu deixo a propaganda da Saúde com Beleza tocar.
0: Eu sei.
1: Pra fazer a propaganda dentro do programa.
0: Certo.
1: Além das suas que você fala no microfone.
0: Ao vivo, né?
1: Eu ainda deixo tocar aquelas do locutor.
0: Certo.
1: Porque tem muitas rádios que eu até ouvi em uma outra cidade.
0: Sei.
1: Eles cortam a propaganda, eu acho. Eu deixo tocar, entendeu?
0: Obrigado, meu amigo, pela consideração, né? Pelo respeito ao nosso trabalho, pelo carinho, pela ética, né? Porque se o programa é oferecido de graça. A gente oferece de graça, a gente entende que é um direito nosso colocar um comercial, uma propaganda, né? Vocês colocam o tanto que vocês quiserem e o Edelson Moura coloca uma em cada bloco. Muito obrigado, viu, aí, pelo aviso, obrigado pela atenção, pelo carinho e pela ética também, né? Isso é muito importante. Vamos curtir a música nesta

mensagem da minha amiga Duda aqui pro Edelson Moura. Fiquei feliz por você olhar minha mensagem. Não demorou. Atendeu minha música. Eu estava em casa. E hoje eu quero que você me atenda com lista de compras. Ok. Sou de Santa Luzia, sou Duda. E sou sua freguesa do gel Dor Se Foi. Ah, bacana, Duda. Obrigado, minha amiga. Vamos trazer para ela, Franklin Russo, lista de compra.

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1: 5:17.
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3: Alô, alô, Maria dos Anjos, você tá aí pra falar comigo?
4: Olá, Edelson Moura.
3: Oi, Maria.
4: Tudo bem?
3: Tudo.
4: Tudo bem, graças a Deus.
3: Que ótimo.
4: Mais uma vez sou eu, dos Anjos, aqui da comunidade Santa Polônia, município de Jenipapo de Minas. Tô ouvindo o programa pela rádio Torre FM de Francisco Badaró.
3: Certo.
4: Eu amo esse programa, assisto ele, assisto maravilha. Também Ligação Nacional.
3: É.
4: Agora estou ouvindo aqui às 11 horas, né?
3: Sei.
4: O programa de Amado Batista, que é transmitido pela Torre FM.
3: Maravilha.
4: E mais uma vez lhe peço a música de Amado Batista, né? A Flor, que não era a Flor. Ofereço para todos os meus amigos e amigas, para você e sua família, e para quem estiver ouvindo o programa.
3: Então, obrigado, boa tarde, boa noite, bom dia, Duda. A Flor que não era flor, vamos tocar para ela.

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1: Vamos continuando por aqui. Este programa é um sucesso absoluto em todo o Brasil. Quem é que não gosta, né, gente, das músicas do Amado Batista? É demais.
2: Bom dia.
1: Bom dia.
2: Boa noite, amiga de Nelson Moura.
1: Bom dia, boa tarde, boa noite. Tudo bem?
2: Nelson Moura, bem pequenininho, ouvi sua rádio.
1: Certo.
2: Cresci. É? Tudo bem? Cresci de água, ouvi sua rádio.
1: Certo.
2: Manda um abraço para todos.
1: É?
2: Pedreiro aí que fica na... Trabalha com a rádio ligada. Ouvi seu programa, viu?
1: Que bom.
2: Toca uma música, uma Batista aí, qualquer uma que seja. Porque todas são boas, né?
1: É verdade.
2: Com os pedreiros. Todo o Brasil, né? Que estão ouvindo sua rádio, né?
1: É, que bom, que bom.
2: Eu sou aqui de... da Saiubeiros, Minas Gerais.
1: Saiubeiros.
2: Os Borges,
1: Certo.
2: Sempre ouvindo sua rádio.
1: Que bom.
2: Bom adeus. Um abraço, meu Deus.
1: Um abraço também para você, um abraço para todos os pedreiros do Brasil, curtindo a gente, o radinho ligado, trabalhando e ouvindo Edelson Moura e essas lindas canções do Amado Batista. Vamos trazer O Amor Não É Só de Rosas.

0: Pedro Lima, onde é que você tá, Pedro? Diga aí, meu amigo. Cadê você, Pedro?
1: Bom dia, Adelson Moura.
0: Bom dia.
1: Quero que você rode uma música de Amado Batista.
0: Sim.
1: Quarto de Mansão.
0: Certo.
1: O programa dele. Ofereço para todos os seus ouvintes.
0: Certo.
1: Bom dia, boa tarde, boa noite.
0: Bom dia, boa tarde, boa noite, Pedro Lima. Vamos tocar, Franklin Russo. Quarto de Mansão.

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3: 5:29.
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5: 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Gente, vamos cantar mais uma? Cadê Amado Batista, Franklin Russo? Eu juro!

0: Dona Alice, diga lá, minha amiga.
1: Bom dia, boa tarde, boa noite, Adelson Moura.
0: Bom dia, boa tarde, boa noite.
1: É, aqui é a Ana da Fazenda Taboado.
0: Sim.
1: Não perco seu programa pela Rádio de Floresta.
0: Certo.
1: 87.9.
0: Que coisa boa.
1: Eu só fiquei triste porque eu não pude ver o meu áudio passar, porque a rádio aqui de Floresta não transmitiu. Não passou no dia que você falou que ia falar o meu áudio.
0: Oh,
1: me manda dizer de novo direitinho como é que eu faço pra eu não perder, pra eu baixar no meu celular. Ah, Maria, não perco o seu programa, é bom demais, eu gosto.
0: Obrigado,
1: muito, muito, muito mesmo, parabéns.
0: Obrigado.
1: Por estar fazendo muitas pessoas se sentir bem, se sentir animado quando vê as músicas que você passa na rádio.
0: Que bom.
1: E que Jesus abençoe você e sua família.
0: Certo.
1: E a todos ao seu redor e a todas as pessoas do mundo que realmente precisam de uma palavra do Senhor. Eu mesmo aqui, eu oro para todos, e principalmente para aquelas pessoas que não têm condições.
0: Verdade, amiga, verdade. A oração nos leva a Deus de maneira plena. A oração, ela nos ajuda a nos manter firmes, nos manter de pé. Eu também faço isso na minha vida. Vou à igreja com frequência. E fico ruim quando não, durante a semana não posso ir assistir a missa, participar, né, da palavra. Estar junto de Deus é realmente maravilhoso, porque é com Ele que a gente deve caminhar. Vamos lá tocar a música da Ana. E eu vou mandar para você, minha amiga, o aplicativo da Rádio Estúdio Brasil, para você não perder mais o nosso programa, tá bom? E vamos ouvir a música O Príncipe.

0: loucura.
1: Hora do quebra-galho. Vamos lá, Edelson Moura. A música de hoje vou trazer pra vocês. Vem cá, pequena. Vamos ouvir.

0: Sou grato a todos vocês pela audiência no programa de hoje. Meus amigos, muito obrigado pela audiência. Até nosso novo encontro, quando aqui estaremos trazendo para você estas músicas boas, maravilhosas, do nosso grande astro Amado Batista. Tchau e até lá!
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1: 5:45.
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0: 5:51.
2: Estamos chegando!

0: Comadre, estamos chegando aqui no Clube do Caipirão, defendendo as tradições culturais de nossa terra com grandes sucessos do nosso cancioneiro. Muita música, alegria pra você, que é o melhor ouvinte do mundo. Vamos que vamos!
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0: A sonoplastia do meu irmão companheiro Zé Luquinha, assessoria e produção da Dona Juju. Juntos nós vamos reviver um passado tão vivo e presente na história e na memória de cada um de nós amantes da música sertaneja. Com a proteção de Deus, estamos chegando.

0: Clube do Caipirão, despertando você para mais um dia. Opa, que maravilha, mais uma vez, seja muito bem-vindo, compadre, bem-vinda, comadre, ao nosso Clube do Caipirão, edição especial sempre junto com você. A Juju já foi ajeitar um cafezinho pra nós, o Luquinha tá ali separando mais umas modas, e nós vamos juntos recordando os grandes momentos da nossa música sertaneja, e a moda por aqui não para.
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0: Vamos ouvir com Palmeira e Bia.

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1: E tá na hora de tomar aquele cafezão, hein?
2: É verdade.
1: A Juju vem trazendo um cafezão cabeceira pra gente. Aê, Juju, obrigado, hein? Essa aqui é muito pedida na programação.

0: E o nosso programa tem como objetivo preservar a cultura caipira e a nossa música sertaneja raiz. Por isso, nós temos alguns parceiros que gostam do nosso projeto e nos dão o apoio cultural para continuarmos firmes nessa jornada.
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0: E o nosso Clube do Caipirão está no ar desde 2008, defendendo a viola, a cultura, as tradições de nossa terra, sempre mantendo firme o melhor do nosso cancioneiro rural e da música tradicional, trazendo desde as raridades, as pioneiras da nossa canção, até mesmo as músicas mais novas, mas sempre dentro do estilão do sertanejo raiz, tradicional e romântico. 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
0: Ah, já tem mais moda.
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0: Saúde e bem-estar. 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
9: 6 e 10.
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0: É o Clube do Caipirão defendendo a viola caipira, as tradições de nossa terra. Bom dia pra você que tá chegando agora, você que já vem com a gente, seja muito bem-vindo. Tem muita moda boa pra gente ouvir.
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0: Agora no jeito, Escolta de Vagalume, Sérgio Reis e Filhos.

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2: Continue aqui.
1: Você está muito bem.
2: Um abraço, Lorival.
1: Um abraço, Lourenço.

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2: Vamos cuidar do nosso meio ambiente.
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2: Valeu, Wilson Sartori, pelas dicas. É isso aí, vamos cuidar do meio em que vivemos, vamos cuidar do nosso meio ambiente.
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2: Toca mais uma, companheiro.

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1: Se liga na programação do Programa do Modão.
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1: Já estamos de volta com o Clube do Caipirão, maior programa sertanejo raiz do rádio.
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1: Na ponta da agulha, Craveiro e Cravinho e o Franguinho na panela.

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2: Vamos com o Minuto do Caminhão, para você que tá na rodagem, tá no trecho, cruzando as estradas do nosso Brasil.
3: Quando pensamos num Porsche, logo vem à cabeça aqueles carros esportivos velozes e caríssimos. São verdadeiros sonhos com rodas. Mas o patriarca da família foi muito além. Ferdinand Porsche projetou o Fusca, fez protótipos de corrida, tanques de guerra e até caminhões. Em 1898, com apenas 23 anos, inventou um veículo elétrico. 2 anos depois, colocou os motores dentro das rodas e ainda lançou um híbrido. Porsche voltou a fazer história em 1912. Uniu todas as experiências anteriores para criar um treminhão híbrido com carretas eletrificadas. O cavalo mecânico tinha um motor de 6 cilindros a gasolina que tocava um gerador. A tração era elétrica, dentro das rodas traseiras. Um cabo levava energia para os motores nas rodas dos implementos. O trator puxava até 10 reboques. Podia rodar em estradas ou ferrovias. Depois desse grande sucesso, Ferdinand Porsche voltou a projetar um caminhão para uso militar em 1942. Não teve sorte, deu tudo errado. Tinha tração 4x4, rodas de aço com 1,5 metro de diâmetro e um motor a gasolina de 4 cilindros e 6 litros. Era muito duro e gastão. Porsche faleceu em 1951, aos 75 anos. Sua família segue firme com os caminhões. Controla as marcas Volkswagen, MAN, Scania e International. Quer saber mais sobre o mundo dos pesados? Aqui todo dia tem novidade para você.
2: São as dicas para os amigos da estrada. Você que tá na boleia do bruto, obrigado pela carona. Lembrando que o Clube do Caipirão é o limite aí do seu rádio.
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0: Já já tem mais sucesso, se liga na programação.
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0: Muito bem, vamos agora com o Momento Saúde com Edelson Moura.
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1: 6:47.
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1: Aqui só toca modão, grande sucesso, a gente ouviu, ainda tem muita música boa pra gente curtir.
2: Pode ouvir vocês tudo.
1: E tá na hora de tomar aquele cafezão cabeceira, adoçado com rapadura que a dona Juju fez pra gente. Um golinho só, Juju. Aí, ó, cafezinho bom demais, vamos dar uma talagada no café pra ouvir modão.
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1: E o presidente da Federação da Agricultura e Pecuária do Estado de São Paulo, a FAESP, o Tirso Meirelles, participou em Brasília do seminário Welcome Agro, no painel que abordava as perspectivas políticas para o setor neste ano. Em sua fala, Tirso Meirelles lembrou que os produtores já amargam perdas há alguns anos, com estreitamento de margens de lucro devido aos juros altos e, entre outras coisas, a falta de infraestrutura para armazenamento da safra, que permitia a venda em épocas onde os preços sejam melhores. Informações do agro é aqui no Clube do Caipirão.
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1: E o nosso programa tem como objetivo preservar a cultura caipira e a nossa música sertaneja raiz. 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
1: Tem muitos sucessos. Uma pausa para o break. Eu vou ali e já volto.
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5: 713.
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1: Um super sabadão pra você. 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
0: Vamos recordar mais um sucesso?

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2: E hoje, nas histórias e canções da nossa música sertaneja, vamos conhecer um pouco da história do Antônio Cândido, o Negrinho Parafuso. O Negrinho Parafuso, ele nasceu no distrito de Recreio, no município de Piracicaba, em fevereiro de 1920, e faleceu em dezembro de 1973, também em Piracicaba. O nome Parafuso, segundo ele mesmo, era porque ele deixava os oponentes confusos e virava de roda que nem parafuso, sem tirar o pé do lugar. Isso confundia os seus oponentes aí na disputa do cururu, ritmo aí de desafio, tipo a embolada nordestina. Ele teve 22 filhos e fez muito sucesso na época, era muito conhecido no meio dos cururuzeiros ali da região de Piracicaba. O Nhô Chico era parceiro do Negrinho Parafuso nas cantorias e tal, e ele escreveu junto com o Tião Carreiro a canção em homenagem ao Negrinho Parafuso. A música foi lançada em 1983 com Tião Carreiro e Pardinho. E esse sucesso a gente recorda agora.

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0: E ó, se liga na programação, porque está sendo preparada uma seleção que eu vou falar a verdade, hein? É de arrepiar.
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0: E agora vamos com o Momento Saúde com Edelson Moura.
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7: 7h32.
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0: É o Clube do Caipirão pelo rádio, pela internet. O negócio é defender as tradições de nossa terra com as músicas que marcaram época. Bom dia!
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0: A moda de viola, música do Nhô Chico com Dino Franco e Moura aí gravando a interpretação de Minha Mensagem.

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1: Ótimo sábado, bom dia!

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1: 7:54.
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1: Olá, meus amigos, Mundo Sertanejo já está no ar. Conte pros amigos, conte pros vizinhos, Diego Valadares já chegou. Vamos de música? Só alegria no seu rádio a partir de agora. Henrique e Juliano cantam Até Você Voltar.

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1: Maravilha, maravilha, Mundo Sertanejo está no ar. Um abraço a todos vocês, radialistas do Brasil inteiro, que exibem o nosso programa em suas emissoras, diretores, programadores, locutores, nosso abraço carinhoso a todos vocês, nossos ouvintes, muito obrigado pelo carinho de todos vocês, viu? Vocês podem baixar o aplicativo da nossa central de produção, Rádio Estúdio Brasil, no seu celular, através do Play Store, Rádio Estúdio Brasil. Aí você vai ouvir o Mundo Sertanejo todos os dias, de segunda a sexta, 8 horas da manhã, aí no seu celular, no seu trabalho, no seu carro, onde você estiver, viu? E vamos em frente, Diego e Vitor Hugo cantam Tubarões.

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1: Maravilha, vamos em frente, Mundo Sertanejo está no ar. Um abraço a todos vocês, meus queridos amigos aí de Jauru, Mato Grosso, né? Um abraço a todos vocês da Cidade FM exibindo o nosso programa. Ô César Vieira, Rádio Interativa FM, Itapetininga, interior de São Paulo, Grande São Paulo, né? Muito obrigado pelo carinho de vocês aí, viu? E a Seara Estadão de Goiás, ô Gilobala, Silvanei do Vale, a todos vocês, muito obrigado pelo carinho, nossos ouvintes aí da Rádio Nova Dimensão FM. Zé Henrique e Gabriel cantam Instinto Animal.

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6: 8 e 13.

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1: Muito bem, vamos em frente, Mundo Sertanejo está no ar, meu querido amigo J. Neto, Rádio Grafite FM, Mike Nick Bahia, muito obrigado pelo carinho de todos vocês, viu? O Elber Diniz, Valber Diniz, Valber Diniz, Rádio Liberdade FM, em Bom Jesus da Selva, Estadão do Maranhão, muito obrigado pelo carinho de vocês, viu? Vamos em frente, Pedro Paulo e Matheus cantam do início ao final.

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1: Um abraço a todos vocês, Rádio Cultural FM, Lago da Pedra, Maranhão. Diretor René Vasconcelos, 5h da manhã e 21h. Nós estamos no ar. Um abraço a todos vocês, muito obrigado pelo carinho de sempre, viu? Rádio Alternativa FM, Barra do Corda, nós temos nosso querido prefeitinho e gabinete, o Pedro Limeira, todos vocês apresentando programas e rodando nossas músicas. A nossa co-irmã Rádio Ritirana FM, nosso querido amigo Toim, exibe o nosso programa e com muito sucesso. Barra do Corda e toda a região ouve o nosso programa. Rick Renner canta, ela é demais.

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1: 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Lá você vai ver os vídeos, os clipes do Diego Valadares e tem um contato para show, viu? Show dançante, show para cima, Diego Valadares aí na sua cidade. 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Vamos em frente, Guilherme Santiago cantam Jogado na Rua.

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1: Olha, eu estou muito feliz porque o nosso programa Mundo Sertanejo tem a marca do sucesso, Rádio Estúdio Brasil. Todas as nossas rádios afiliadas à nossa central de produção, Rádio Estúdio Brasil. Muito obrigado a todos vocês pelo carinho da audiência. Vocês que ouvem o nosso programa pelas nossas rádios afiliadas e também através do aplicativo Rádio Estúdio Brasil, de segunda a sexta, 8 horas da manhã. Mundo Sertanejo tem a marca do sucesso, Rádio Estúdio Brasil. Diego Valadares canta novo hit. Obrigado a vocês, radialistas, amigos que estão tocando esse meu grande sucesso em suas programações. Loirinha da Mini Saia Branca, canta Diego Valadares.

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1: Vamos em frente, Mundo Sertanejo está no ar. Muito obrigado a todos vocês pelo carinho, viu? Audiência fantástica pelo Brasil inteiro. É, vocês podem interagir com Diego Valadares também pelo telefone 619-9973-0555. 619-9973-0555. Mande o seu áudio de até 30 segundos pedindo a sua música. Fala de onde você é, fala seu nome e a gente coloca seu áudio no ar. É bom demais, vamos interagir. Jorge e Matheus cantam Chonei com a participação de Rick e Juliano.

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2: Olha, nosso ouvinte Irene, em Guarulhos, São Paulo, fã do nosso querido amigo Edu Estrada, do fã clube do Edu Estrada, né? Nosso amigo cantor, Guarulhos, São Paulo, ouvindo pela rádio Itariri FM. Um abraço a todos vocês da rádio Itariri FM. Muito obrigado. Exibindo Mundo Sertanejo, com sucesso de audiência em Guarulhos, São Paulo, assim como em todo o Brasil, audiência muito grande. Kleber e Cauã cantam um novo sucesso, Mil Adjetivos.

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4: 8:41.

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1: Muito bem, muito bem, muito bem. Mundo Sertanejo. É isso aí. Música no seu rádio. Muito obrigado pelo carinho de vocês, viu? 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Vamos de música. Zé Neto e Cristiano cantam

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1: Olha, olha, olha, o Brasil inteiro está ligado. Nossas rádios afiliadas, Super 95 FM em Coromandel. Ô Tolentino, obrigado você e todos os locutores, todos da equipe aí da Super 95 FM, 5 horas da manhã estamos no ar. Um abraço a todos vocês. Muito obrigado pelo carinho. Rádio Clube FM, a Sailândia, Maranhão, Pedro e Maranhão, todos da equipe, 5 horas da manhã também estamos no ar. É bom demais, Colinas, Maranhão. Rádio Cidade FM, 6 horas da manhã estamos no ar, logo após o meu querido amigo Gil Moraes com seu programa Fala Gil. Vamos em frente, vamos em frente, vamos em frente. Santa Luzia do Paruá, 7 horas da manhã, Marlene Moraes, todos da equipe, Rádio Tropical FM. Chico Rei, Paraná, cantam Canarinho Prisioneiro.

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1: O Brasil inteiro está ligado, o Brasil inteiro prestigiou nosso programa através de todas as nossas rádios parceiras afiliadas e também pelo aplicativo Rádio Estúdio Brasil, baixo no seu celular, viu? Nós vamos ficando por aqui. Paulo Terra de São Paulo canta seu novo sucesso pro Brasil e pro mundo. Joguei pedra na janela. Um abraço a todos vocês. Tchau, Brasil!

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10: 91

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0: 955.
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6: 10 e 1.

0: 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Nunca vamos esquecer o carinho de vocês nessa noite. 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
1: Noventa e oito vírgula cinco.

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0: 10h55.
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0: 11:56.
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Eu só falo para você, alô, você está no ar o programa Conexão Esporte. Programa Conexão Esporte desse sábado. E sem dúvida nenhuma, vem com muita coisa bacana e com muito entretenimento, sem dúvida nenhuma, que com certeza faz toda uma diferença e que você possa estar aqui conosco fazendo parte desse entretenimento, que é muito bacana, né? É você aqui, sem dúvida nenhuma.

Hoje que é 11 de julho de 2026. Que você possa fazer parte dessa emoção, né? Que a gente vai estar falando de Copa do Mundo e muita coisa bacana, meus caros. Que você venha aqui para a nossa sintonia, que vai ser muito bacana. Com certeza, a melhor estação do seu rádio. Melhor estação do seu rádio, ela tem muita coisa boa para você. Ela traz, remete a você muita informação, muito conteúdo, e que você nunca possa ficar desinformado, né? Nunca, de maneira nenhuma, está desinformado, que isso é muito ruim, né? A desinformação, né?

Com certeza a gente faz muito gosto, né? Nisso tudo, né? Com certeza. Essas coisas são muito importantes. Então você é Copa do Mundo rolando, né? É Copa do Mundo rolando. É muita informação na Copa do Mundo. A gente vai estar aqui trazendo para você todas essas informações. É você ligado na sintonia da melhor, porque com certeza a melhor traz para você tudo isso, né? A melhor traz para você tudo isso, porque é a melhor estação do seu rádio, galera. É a melhor estação do seu rádio. E como é a melhor estação do seu rádio, é muita coisa boa acontecendo, né? E que você possa participar disso tudo que a gente está trazendo para você, né?

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É a melhor estação do seu rádio. E que traz para você muitas informações. E que com certeza são muito relevantes, né? São muito relevantes todas essas informações, né? Que a gente traz aqui para você, programa Conexão Esporte. Programa que te informa, é o programa que te traz entretenimento e muita coisa boa, né? Programa Conexão Esporte. Programa Conexão Esporte. Programa Conexão Esporte é muito bacana, é muito interessante. É só você fazer parte dessa emoção, né?

0: Então, tivemos a classificação da Espanha e da França, né? Tivemos a classificação da Espanha e da França. E são grandes classificações, né, que a gente sabe que tivemos. E sem dúvida nenhuma, né, são muito equivalentes, né, essas equipes, né? Com certeza equipes fortes, competitivas. E que agora estão nas semifinais das Copas, né? Sidney, o furão. O ex-farmacêutico que quebrou a farmácia. Sala, furão. Não, é brincadeira. Que isso, você não quebra nada. Você só faz só o trem render. O que que você tem a falar que o quebrador de firma é só o embaixador? Embaixador deve estar fazendo alguma live aí, algum show. E o você que faz tanta falta aí, que sumiu, não sei aonde que você se encontra, só sei que nas dependências aqui do estúdio não está. É, a gente conta com você no programa da final da Copa do Mundo, né? Mas por enquanto, que é semana que vem. Mas o que você tem a falar aí, meu, o Sidney, o popular furão sobre a França, que você tanto persegue?
1: Repete a última frase.
0: O que que você tem a falar da França?
1: Da França?
0: É. Você pode falar mais, viu? Hoje você quer comentar isso. Você pode aprofundar. Hoje você está no lugar de fala hoje. Você pode falar o que você quiser. Você tava falando aí, a diferença minha é que eu escuto. Eu não sou igual o Jotinho e os outros, não. Eu só não falo, não, eu escuto também. Você falou uma coisa aí, você falou muita coisa, só uma coisa me chamou a atenção. Eles fazem o gol a hora que eles querem. Isso aí me chamou a atenção. Isso aí me chamou a atenção. E é verdade. E o pior que é verdade. Você não tá mentindo, não, você não tá exagerando, não. Eles fazem o gol a hora que eles querem. E eu tava assim acompanhando, apesar que a pauta a gente vai falar mais na frente da Argentina. Mas assim, falando da Argentina, eu tava assistindo um jogo com meu pai essa semana da Argentina, foi contra o Egito. Foi o jogo de oitavas, né? Porque eles não jogou as quartas ainda. Foi contra o Egito, eu tava falando, tá? Foi contra o Egito mesmo. Aquele roubo da arbitragem lá. E o pior que... E o pior que o tal do Fantino, ele não se pronuncia, Aí fica o Trump, apesar de eu ser de direita, mas não estou aqui para falar de política, de eu ser Flávio, apesar de um Trump que fica metendo o dedo, metendo a mão, que não compete a ele, não é um cara que eu sou fã particularmente, eu até acho que ele não nos representa, entendeu? Como é essa questão aí, porque as pessoas de direita são humanas, né? E ele não representa isso. Mas eu não posso falar aqui dessas questões. Aí, o que que acontece? Foi lá e tirou o cartão do jogador dos Estados Unidos, né? E voltou, né? Retrocedeu, né? Ele passou a jogar o jogo contra a Bélgica. Foi assim, não foi? Pois é. Isso aí não é nenhuma inverdade, isso aconteceu, isso é fato. Furão sabe disso e todo mundo sabe disso. Beleza. Aí a Argentina é forçada, tirando a arbitragem. Vamos entrar nesse âmbito da arbitragem. Tirando futebol, falando futebol. A Argentina tá ganhando na sorte, a individualidade de Messi, aquelas coisas. A França, a Espanha não é desse jeito. A Espanha parece que tem um controle do jogo. Eu tava falando bem assim, pai. Argentina, eu torceria pra Argentina ir pra final, porque se ele pegar a Espanha e a França, eles não vão pegar nem na bola. Tô falando alguma besteira, Furão? Se eu estiver falando alguma besteira, você pode me corrigir. Que eu também falo besteira também.
1: Se eu falar pra você, o que nós vamos ver na final vai ser isso, que a Argentina vai ganhar na final. Eles vão colocar na final
0: todinho. Ô Furão, fala coisas boas, Furão.
1: Não, eu tô
0: brincando com você. É porque eu acho que eles não passam da Inglaterra. É porque eu acho que eles não passam da Inglaterra na bola.
1: Vai fazer de tudo, vai inventar pênalti, vai expulsar, vai no lago. Escuta o que eu tô te falando. Eles querem.
0: É, verdade. Você tá falando antes de acontecer. Né? É, assim, eu tava assim, pera aqui. Você tem que usar. Foi igual eu tava conversando com um cara sobre futebol, ele falou uma coisa certinho. Eu nem lembro quem é a pessoa, que eu converso muito com muitas pessoas sobre futebol. Ele falou uma coisa bem assim. O critério tinha que ser o mesmo. O critério. Parece que foi Bruno Paraíba. Se eu não me engano, pode ser. E o critério tem que ser o mesmo. Porque como ele marcou uma falta lá, anulou o gol lá, que foi, pra mim não foi falta no cara, que aquilo virar falta aqui no Brasileirão vai virar uma piada. Aqui na Libertadores vai virar uma piada. As outras Champions League, até a própria Champions League vai virar uma piada. Que o cara simplesmente dividiu, pisou no cara, pisou, mas aquilo acontece toda hora. Aí não foi falta. Aí eles foi lá, o Salah.
1: Falta de vergonha.
0: É, falta de vergonha, exatamente. Um termo que, como se diz, né? É um termo, assim, leve, com uma coisa muito pesada. Falta de vergonha, exatamente. Aí o que que acontece? Beleza. Aí, eles teve o pênalti, né? Pênalti, não foi nem falta, né, de salário, né? Pênalti, não foi?
1: Foi.
0: Pois é. Eles, o cara sequer foi ver o VAR. Você sabe por quê? Se fosse Fluminense, se fosse Flamengo, se fosse Palmeiras, se fosse Vasco, se fosse Corinthians, a gente tava falando. Aí a gente não pode passar porque é Argentina, não. E aqui tem um bocado de argentino. O seu Augusto, que mais tarde deve participar do programa, tá apostando. Hoje estamos na semifinal. Né? Porque tá jogando contra um robô, né? O seu Augusto que só anda pagando pensão, só anda em fazenda, na conversa dele. Ele é muito engraçadinho, tá soltando foguete, né? Agora, ele podia aparecer, né? Mais tarde ele deve aparecer. Ele que é muito contador de piada, né? Ele pensa que a gente é bobo, não entende futebol. Ele e Jotinha, que subestima a gente no futebol, pensa que eles entendem e a gente não entende. E que pessoa que é movida por paixão, nunca dá certo. Você tem que ir pela razão. Frases de Sidney, o Furão.
1: primeira fase, porque pegou um grupo muito fraco. Se pegar um grupo uma seleção, dos seus melhores, nem passava a primeira fase. Nem na primeira fase não passava. Aí tá falando pros caras, ó, nós temos um goleiro franquinho, um goleiro ruim. Aí tem uma dupla de zaga péssima, entendeu? Aí tem um pouquinho que nem é que o Flamengo é até banco, é titular. Aí tem Casemiro cansado, é titular. É uma brincadeira. Eu, particularmente, eu não sou que o Brasil agora foi desculpa, entendeu? Eu não teria convocado Neymar. Não tá, por causa de ter levado o Flamengo ou João Pedro, o Chelsea, no dois, entendeu? Aí o que é que acontece? Já que eu levei o cara, viu, cara, particularmente, o que eu vi ele jogando quando ele entrou, ele tá bem, fisicamente tá bom. É um cara que pegou até pro começo do jogo, tá jogando. O seguinte, é um jogo decisivo e o cara é decisivo. Ele pode estar tá 100%, então o cara é decisivo. E uma bola ele resolve a parada.
0: Pelo menos ele acertava o pênalti, né? Aquele pênalti que o Bruno Guimarães errou.
1: Pronto. É uma bola parada, não é um pênalti?
0: Uhum.
1: É. Então.
0: Ô, Furão, mas deixa eu te falar uma coisa. Eu concordo com você, mas você acha que isso não é muita pobreza de geração, não? Porque há quanto tempo que a gente fala do Neymar e Neymar não tá ganhando nada também? E quanto tempo que a gente fala de Neymar e Neymar cai numa Copa? É na outra ele pipoca, na outra ele vai machucado. Não, assim, eu não tô falando, os argumentos seus tá certo, eu não tô brigando com você, não. Os argumentos seus tá certo. Mas há quanto tempo que a gente fala de Neymar? E Neymar, simplesmente no lúdico das pessoas, Neymar ele é o cara, ele que vai levar a seleção nas costas. Isso nunca aconteceu, o Neymar não ganhou nada. O Neymar ganhou uma Copa das Confederações. Não, você tem direito. Não. Tem direito.
1: Vou dar uma defesa aqui. Sim, tem lá. Agora, você me responde aí. De Kaká, Ronaldinho, Rivaldo, Ronaldinho, esses caras que ficou pra trás. Olha só, o nível da seleção. Kaká, Ronaldinho Gaúcho, Fenote, e outros por aí, Robin, Denilson, Bepan, jogava. Agora me diga. Da época, Neymar, a geração Neymar, quem é que estava na seleção? Não, é só que você lembra, quem é que estava lá para jogar com Neymar? Neymar tinha que carregar a seleção sozinha nas costas, e não tinha ninguém com ele. Então tinha um homem pereba lá, e agora o Dito da seleção que os outros ganhou. Ganhou porque tinha muitas peças boas, entendeu? Os caras que jogavam. E Neymar, só tinha Neymar só.
0: Mas aí eu vou pôr. Mas aí eu vou pôr. Não, eu. É, como se diz, né? Todo. É tipo um júri, né? A testemunha tem direito de dar. Mas só que eu vou pro outro ponto. Qual da Argentina, fora Messi, que é assim, um cara diferenciado, assim, que você fala que é craque? Tirando o goleiro. Tirando o goleiro, né? Claro. Você acha Depol o melhor volante do mundo?
1: Não, aí.
0: Macalister tem um cracaço.
1: Aí vou te responder aqui agora. Tem Messi de craque. Os caras. É, como se diz, tem Messi. Pra mim, craque, falou demais. E tem um argentino açúcar. Sai na beira. Não aceita perder. Sabe como é que é? Não aceita.
0: Aí você chegou no ponto que eu queria. Furão, você é um cara que você é um cara que você tem um gênio forte, mas tem uma coisa que eu admiro em você, é que você escuta as pessoas. Deixa eu te falar uma coisa. É, isso tudo que você falou é verdade. E nesse contexto todinho, Neymar não acrescenta nada. Porque tipo assim, eu, aquele jogo, beleza, ele foi lá, bateu o pênalti, mas ficou lá discutindo com o goleiro da Noruega, perdendo tempo. Neymar é um garoto mimado, que a vida toda passou a mão na cabeça, milionário. Ele é um cara milionário, que ele é bajulado, tem uns passa dele lá que passa a mão na cabeça dele. E a seleção brasileira tem que pôr na cabeça. O ciclo de Neymar acabou. E eu vi você esse tempo todinho, o ciclo de Neymar acabou. Vamos pensar. Pode falar. É, você falou, mas você falou mesmo. Você falou. Você falou. Ancelotti não queria levar Neymar. Ancelotti não queria levar Neymar, Furão. Eu vou ser sincero pra você. Ele levou por pressão. Não, assim, Vini Júnior foi o artilheiro da seleção na Copa. Só que Vini Júnior é um fominha, prendedor de bola, orgulhoso, pipoqueiro, tudo isso. Não, se quiser, eu acrescento até mais. Você quer que eu xingue mais ainda? Tem mais coisa pra falar. Então, assim, ele é um bocado disso aí. Só que Neymar também não foge disso. Neymar é um cara que sabia que não estava bem fisicamente. Se Neymar fosse um cara tão bom, ele ia fazer igual o Lukaku fez com a Bélgica. O técnico da Bélgica falou bem assim: Lukaku, você vai ser opção, você vai ser banco, mesmo com a história que você tem na seleção belga. Você acha que Lukaku fez biquinho, entrava todos os jogos e decidia? Isso que faltava no seu Neymar, se entrar todos os jogos, mesmo fosse 15 minutos, e decidia. Aí Lukaku, a gente tá falando de Lukaku, um dos maiores centroavantes do mundo. Hoje tá velho, mas a gente não pode esquecer a história dele. Lukaku foi banco. Porque assim, mas Furão, no dia que você morrer, o que, que as pessoas vão lembrar de você? Qual que é o legado que as pessoas vão lembrar? Só me responda, eu vou ficar calado, eu não vou entrar nem na resposta sua. Furão, não, se for comigo eu vou falar. Furão é um cara gente boa, Furão era um cara gente boa, era um cara bacana, era amigo, era companheiro, entendeu? Pra mim nunca me fez nada, entendeu? Tivemos uma ou duas discussões, mas coisa normal, beleza. Você não tá entendendo o que, é que eu tô falando, pera aqui. O que voga lá, não é eu que tô falando, o que voga lá no fim é as conquistas. Isso não é eu que falo, é todo mundo. Quando até os comentaristas, quando pega lá, pega números, não é eu. Ele não ganhou nada. Só que eu falar pra você que Neymar é um pereba, eu também tô mentindo, mas ele não ganhou, isso é fato. Por isso que eu usei esse exemplo aí pra você. Ele não ganhou nada. Só que assim, Neymar saiu uma fama de uma Copa de Caicai. Foi eu que falei? Eu que dei essa fama pra ele? De Caicai? Ele não saiu numa Copa com a fama de Caicai?
1: Eu quero voltar.
0: Vou
1: voltar no assunto. Você veio agora atrás aí, pra ver que ficou pra trás. Sim. Em relação a Neymar, você falou, Neymar ficou discutindo com o Boleta Bélgica.
0: E a gente fala, fala
1: o seguinte, eu assim, eu não achei a tal de atitude dele, não. Porque é o seguinte, o cara vem provocar ele, não sei o que, vou pegar, não sei o que, bababá, de quem, né? Ele fala, ele fez certo mesmo, tipo, ele mostrou pro cara que ele, entendeu? Pra mim ele fez certo. Escolhe o canto, quando é que você quer que eu bate, escolhe, aí você quer que você vai pegar, você escolhe o canto, entendeu? Não fiz, tipo assim, mostrou que ele tem personalidade. Agora o cara é o outro lá, pegou a bola, eu falei, achei que ele ia infartar. Porque ele saiu, quando toda que pegou a bola, foi suspirando fundo assim, parece que estava afogando. E o pessoal estava fazendo uma massagem no peito dele, bem
0: você também é traio. Não, mas deixa eu te falar, esse ponto do goleiro Miller com Neymar. Miller é goleiro do Sevilha, eu conheço ele um pouco, ele está até fim de contrato com o Sevilha. O que que acontece? Deixa eu te falar. A questão não é Neymar discutir com o goleiro. A questão é que ali ele estava perdendo tempo. Era tudo que ele queria, era aquilo. Aquilo é de jogo, ué. Eu posso te xingar, ué. Se tem problema, agora quem vai decidir que vai reagir vai ser você. Ué. Isso aí vai da personalidade sua. Mas meu querido, eu vou falar com carinho, porque você não tá entendendo. Deixa eu te falar. Beleza, deixa eu te falar. Ele tá no direito de provocar, mas o goleiro também tá. Só vai competir a ele. O que que ele tinha que fazer? Ele bate o pênalti, sai com a bola no braço e vamos tentar um empate. É porque ali o juiz, por causa daquela cera, aquela coisa, aí eu vou falar bem assim, eu vou provar em campo. Aí depois que acabasse o jogo, eu ponho o dedo na cara, igual Matheus Cunha, por exemplo. Teve um jogo que Matheus Cunha fez, que jogo que foi, gente? Japão, foi contra o Japão. Ali eu não sou contra, não. Matheus Cunha falou bem assim, baixa a bolinha, o cara até tirou ele. Baixa a bolinha, porque o cara do Japão tinha falado que ia ganhar do Brasil, que não sei o quê, que a geração já não é tão boa, não sei o quê, aí coisa. Aí ele foi lá e falou, depois acabou o jogo, tinha ganhado. Aí uma coisa quando você ganhou, aí é uma coisa, né? É complicado, né? Assim, não é só de jogo, né, Furão? Ô Furão, não é só de jogo. Então, eu estiver discutindo aí com você e tal, aí eu falo uma coisa pra você, aí você começa a negociar, rebater e depois e tal. No calor das coisas, a gente vai falar uma coisa até que arrepende. Fala, moça, eu falei um trem pra Furão. Aí depois você também vai arrepender. Moça, eu falei um trem pra Márcia ali, cara. Não acontece isso? Não acontece? Não, fala pra mim, acontece ou não acontece?
1: Acontece.
0: Pois é.
1: Na verdade, eu tô querendo de volta logo, sabe o quê? O brasileiro.
0: Não, e assim, a gente foi até pra uma pauta aqui que não era pauta. A gente tava falando da França, agora vamos falar da Espanha, né? O que é que você acha? A Espanha pode fazer frente à França?
1: É o seguinte, eu pra falar a verdade, eu tava tão desanimado, antes de assistir jogo da seleção, mas aqui eu assisti um jogo sozinho da seleção brasileira, e foi agora. Esse último agora. Eu atendi e acabei assim, assistindo assim, alguns melhores momentos, né? O primeiro foi o Marrocos também, o primeiro jogo eu tava deitado no sofá, mexeu o celular, lá no cantão, a televisão ligada, me jogou lá, pronto, eu falei, tá olhando pra televisão, falou, vou, falou de gol do Marrocos, ó, tá criança tonta, mandou de rua, entendeu? E não acompanhei, não acompanhei, eu assisti um jogo da França aqui no primeiro tempo, agora depois de gol, ele jogou ali com a...
0: Marrocos. A Espanha com a Bélgica, você não acompanhou nada?
1: Não.
0: Pra você.
1: A Bélgica, Estados Unidos? Estados Unidos, né? Foi Bélgica, Estados Unidos.
0: Aham. Porque se você não acompanhou, eu vou falar pra você. Ontem, às vezes o técnico é uma coisa tão importante, a gente fala até que no futebol brasileiro. Cara, aquele mastigador de chiclete, tinha que pôr fumo pra ele mastigar. Que fica o tempo todinho mastigando chiclete. É, põe fumo é pra ele mastigar. É bom que clareie os dentes, ué. Põe, né, coisa. Porque é o tempo todinho mastigando chiclete. Não toma decisão boa. Ontem, só que ontem, eu vi assim, uma decisão do técnico da Bélgica. Que depois eu vi até o Courtois, né, falando, né. Hoje eu tava acompanhando hoje de manhã. No Jovem Pan, eu gosto de assistir o programa na Jovem Pan, que os caras não tem essa questão de eles são imparciais, entendeu? Eles são imparciais. Aí eles não tem esse negócio direita, esquerda, esse negócio de... eles são imparciais, a posição deles é aquela. E não fica misturando outras coisas no meio, é só aí, hoje eu estava vendo a entrevista do Courtois, porque ontem o treinador Rudi Garcia, o francês que treina a Bélgica, tirou o Courtois. Aí beleza, tirou o Courtois, pois o Lemmer, que é o goleiro do United, que agora é o reserva do Courtois, aí a Bélgica foi lá e levou o gol. Aí eu tava assim, pensando assim no jogo. Rapaz, na hora que eu vi Courtois saindo, eu falei... Eu penso assim, Furão. Beleza. Você não tá aqui pra concordar comigo. Tá aqui pra dar a sua posição. Mas numa Copa do Mundo, você tem que fazer um sacrifício. Você tem que fazer um sacrifício. É igual você tá falando sobre o Neymar. Já que levou, põe machucado, joga 20 minutos, 15 minutos. Eu penso assim. Você tirar um Courtois, que é um dos melhores goleiros do mundo... O cara levou um frango, o goleiro da Bélgica. Porque foi ele espalmou a bola e o cara no rebote da Espanha foi lá e fez. Você como treinador, você sustentaria o Courtois ia pro sacrifício? Porque a Copa do Mundo é de 4 em 4 anos, avale o sacrifício? Ou não, você tiraria também? Ele falou na entrevista que ele tinha condição de ficar ainda, ele tinha condição de defender. Ali ele só estava com a perna direita machucada um pouco. Aí o que acontece? Hoje a regra, qualquer zagueiro pode bater tiro de meta, né? Eu penso assim, Copa do Mundo, Furão, isso aqui não é uma coisa que eu penso, você também pensa, todo mundo pensa. É definido nos detalhes, meu querido. É definido nos detalhes. Às vezes você tira um goleiro, você perde a vaga. Às vezes você tira um... É, pra mim mesmo sendo eliminado é.
1: Sim, pois é. Cristiano Ronaldo é titular da seleção portuguesa, não é?
0: Uhum.
1: Messi, né, não é considerado um dos bababá também, é titular
0: E ele prova, né? Diferença que ele prova.
1: Sim, pois é. Mas é o seguinte, eu vou fazer uma defesa, vou fazer aqui uma defesinha pra Neymar aqui. Eu não teria levado Neymar. Por que eles deixam esses caras em campo? Porque os caras são diferenciados. E Neymar, esse, ele é um cara diferenciado. Ele é diferenciado dos outros. Entendeu? Ele é diferenciado. Então, já que levou o cara, vamos dar a o cara tinha que ter sido titular naquele clube. A história poderia ser outra hoje.
0: Mas a diferença aí é que os técnicos bancam o jogador, né? E esse mastigador de chiclete de fumo aí, ele não banca. A resposta também eu posso dar do outro lado. Ele não banca, ele levou ele por pressão que o povo pediu e ele não bancou. Ele falou bem assim, ele simplesmente pôs no jogo da Noruega, tipo assim, querendo dar uma resposta pro povo. Ah, vocês não queriam ele? Vou pôr ele pra jogar. Entendeu? Na verdade, ele não tinha nem que ter levado o Neymar.
1: Eu vou levar, vou colocar, mas não vai jogar. Mas somente assim, só vai estar no grupo.
0: Não, e no jogo da Noruega, na hora que o trem apertou, ele é tão covarde. Eu vou falar a palavra, já que você tá, remeteu esse assunto de novo. Ele foi tão covarde que ele falou bem assim, eu vou pôr ele aqui, que não perder aqui, pouco cair em cima dele, as críticas, que a maioria das críticas foi mais para ele do que o próprio técnico. Aí, negócio, porque ele é Neymar, querendo ou não, o nome dele é muito pesado. Então, assim, isso aí, a covardia do técnico, porque na verdade, que ele fosse homem de verdade, ele tinha feito igual o técnico da Inglaterra. O técnico da Inglaterra falou bem assim, Phil Foden, você não tá bem? Phil Foden é o Neymar deles lá. Você não vai pra Copa. Cole Palmer, você não vai pra Copa. Arnold, você não vai pra Copa. Qual foi o outro? Foi um zagueiro. Maguire, você não vai pra Copa. Luke Shaw, você não vai pra Copa. Ganhou o grupo. Hoje a Inglaterra tá abraçada com ele. Porque é um cara de personalidade. É homem de verdade. É homem com H maiúsculo. Agora, o que é que falta pro técnico, que se diz técnico nosso lá da seleção brasileira? É isso, hombridade, Furão. É bater no peito e falar bem assim, eu não vou levar. Ah, vocês podem chiar, vocês podem acabar comigo. Filipão não levou Romário em 2002, Romário tava na... O povo esquece, beleza, a seleção era muito boa e tudo, mas Romário tava no auge dele, tava jogando bola demais da conta. Mas aí aí criou-se a família Filipão. Porque ele falou bem assim, eu não vou levar, o povo xingou ele, porque na época não tinha rede social, na época não tinha Instagram, não tinha Face, não tinha as mídias que a gente tem hoje, entendeu? Aí os caras xingou ele, velho. Então faltou isso pra ele. O técnico da Inglaterra ganhou com isso, falou bem assim, não levou. Aí alguns lá da imprensa inglesa criticou ele e tudo, mas ele bancou. Ele bancou. E a questão da Argentina, eu tô preparado o foguete o dia que a Argentina foi eliminada. Entendeu? Qualquer coisa você me ajuda a soltar lá, que eu não sou bom pra soltar, não. Tá bom, Furão. Obrigado. Deus abençoe. Vai desculpando as brincadeiras, tá? Mas faz parte, né? Então tá. Fique com Deus. Aí depois você passa lá no Jotinha e Jotinha quer te ver. O programa Conexão Esporte tá demais, gente. É Sidney e o Furão, mas a gente tem aqui uma... 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É isso aí, né? O nosso programa está com muita emoção, né? É, a gente vai seguir, né? Hoje o YouTube hoje vai transmitir Noruega, Inglaterra e Argentina e Suíça, né? E vamos definir as semifinais, né? De la Copa del Mundo, né? Da FIFA. Hoje vai ser definida as semifinais da Copa do Mundo. E a gente vai dar hoje uma cara, né, para essas semifinais.

Então é o programa Conexão, conectando você ao melhor do esporte, hein? O programa Conexão Esporte, ele traz a você muita informação e muito conteúdo. Com certeza, aqui não falta, né, conteúdo para você, né? Porque com certeza é um programa que tem muita variedade, né? E muita coisa bacana para você.

0: E volta para o bloco final, né?
1: Bloco final do programa Conexão Esporte, né? O bloco final do programa Conexão Esporte, que sem dúvida nenhuma vem com muita coisa boa e com muita coisa bacana, com muito entretenimento, tá, galera? Que eu quero

horas da tarde no YouTube. Teremos Noruega e Inglaterra. E às 10 horas da noite, com certeza, teremos a partida Argentina e Suíça, que é um grande duelo, né? Argentina e Suíça. Definir as semifinais, né, da Copa do Mundo, né? Porque depois disso teremos as semifinais da Copa del Mundo de FIFA. Com certeza, muito boa, muito bacana, né? A Copa do Mundo da FIFA.

Copa do Mundo, ela sempre tem coisas maravilhosas, né? Pra gente, né? Com certeza. É, a Noruega que eliminou a Inglaterra, né? O Brasil, né? Na Copa do Mundo. E tem esse compromisso em Miami com a Inglaterra. E a Argentina que, na base do juiz, na base da raça, tá passando de fase, né? Com certeza isso é muito bacana mesmo, hein? Isso é muito importante.

Então é muito bacana. 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Temos aqui também a história da Áustria, né? A Áustria de Davi Alabá, né? Que participou da Copa do Mundo, né? A seleção da Áustria, que conta com valores como Davi Alabá, né? O Sabitzer, né? Não conseguiu chegar na Copa do Mundo e fazer frente à Espanha, né? E foi eliminada na fase 16 avos, né? Foi eliminado na fase 16 avos, para minha felicidade, né? Porque o jogo de compadre que eles proporcionou contra a Argélia é ridículo, hein? Não tem outra denominação para aquilo, né? Foi ridículo, foi feio, foi constrangedor. Foi constrangedor. Só isso que eu falo para vocês, hein? Ela caiu num grupo que tinha Argentina, Argélia, Jordânia e sendo o seguinte, hein? No grupo J, né?

que jogou em Kansas City, né? Depois jogou com a Argentina em Dallas e estreou em Santa Clara. O programa vai ficando por aí. Chega o programa Palavra da Verdade, com muita coisa de Deus para a sua vida. O programa Conexão Esporte volta semana que vem.

0: 1 e 1. 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
9: 1 hora e 7 minutos.

Tá no ar o programa Palavra da Verdade. Eu, Márcio Roberto, conduzindo você até as 2 da tarde com o melhor do gospel. Tremendo, Bruna Carla.

0: 1:58.
1: Lembrando que para vocês que tem a viagem, né, para Formosa, que é a fraternal, né, começou hoje, né, mas amanhã teremos culto às 7, acredito que 7 horas, Escola Bíblica Dominical não teremos, né. 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Excelente final de semana, bom sábado e que Deus possa abençoar a sua vida. O Senhor é meu pastor e nada me faltará. Gabriela Rocha, diz o Sei. Até sempre.

0: duas e três. 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
0: 2:10.

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1: 2h34.
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Bora, tu me ajuda, né? Aê, ó. Vai pra quebrar o clima, é verdade.

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0: 3 e 1.
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0: 3:31.
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5: 3:37.

0: 4 e 5.
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4: 4 e 10.

0: Obrigado, gente!
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0: Obrigado, tá? Sucesso pra vocês.
1: Se abrilhantou nessa voz.
0: Obrigado, Gustavinho.
2: Quatro e 24.

0: 4:38.
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2: 4:44.

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1: 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Valeu, Nando One!
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0: Meu! Pra caramba!
1: 4h53.

5 e 7. 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

6:10. 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
7: 6:16.

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2: Olá, olá, salve, salve, simpatia, boas vibrações pra você aí do outro lado do rádio. Tô chegando na sua sintonia com mais uma edição do nosso Top Musical, o top das mais pedidas. E agora sim é o top completo pro nosso fim de semana. É as mais pedidas da semana. 12ª posição da semana ficou com Wesley Safadão e Eric Landi. Eis que fala mais.

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1: Eis que fala mal, Wesley Safadão e Eric Land, aqui no Top Musical, 12ª posição. 11ª colocada é Mato Grosso e Matias, Caçador de Gente.

0: Garcia, para fechar a nona colocação aqui no Top Musical, o top completo do seu fim de semana. É rápido intervalo e eu volto já.
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4: 7-2.
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0: Já estamos de volta com o Top Musical. Hora de trazer a oitava posição da semana. Na oitava colocação ficou Vitor e Luan.

0: despedida da semana no nosso Top Musical. E você não perde por esperar, não. O intervalo é rápido e eu volto trazendo as campeãs da semana.
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2: 7h26.
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0: Já estamos de volta com o Top Musical, hora das campeãs da semana. As quatro mais pedidas dessa semana aqui. Na quarta colocação ficou Laura.

Cloud, Marieiro, Gabriel Elias, Banda Eva, segunda colocada da semana aqui no nosso Top Musical. Agora é a vez de Callum Scott, At Your Russ, com primeira posição da semana.

0: Scott, At Your Host, fechando o nosso top musical. Gente, agradeço o carinho, a audiência, a paciência. Um grande abraço do Rodrigo Souza. Até o próximo programa, se Deus quiser. Tchau, tchau, até lá.
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3: 7:37.
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Salve, salve, simpatia, boas vibrações para todo mundo. Tô chegando no seu rádio, na sua sintonia, com mais uma edição do nosso Top Universitário. É o Top do final de semana. Pra gente começar o Top bem bacana, aqui tem o som do Vitor e Gustavo.

0: fechando a primeira sequência do Top Universitário de hoje, agradecendo o seu carinho, audiência e paciência. Prometo voltar daqui a pouquinho trazendo mais. Fica ligado aí.
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5: 7h47.
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0: Estamos de volta com o Top Universitário. Por aqui é assim, a música não para, é um sucesso atrás do outro. Tá chegando mais uma sequência musical com Luan Santana e Henrique Juliano. Erro Planejado.

0: Matheus e Cauã, fechando essa sequência musical do nosso Top Universitário. Intervalo é rápido, voltamos já.
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4: 7h56.
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0: Estamos de volta, Top Universitário no seu rádio, abrindo a última sequência musical do nosso fim de semana. Tem Marco Antônio.

0: no Top Universitário de hoje. Gente, obrigado pelo carinho, audiência e paciência. Grande abraço aqui do Rodrigo Souza. A gente se fala no próximo programa, se Deus quiser. Tchau, tchau. Até lá.
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0: 8:05.
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2: 8 e 9.
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0: gente volta já.
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4: 8h22.
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3: 8h31.
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3: 8h41.
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2: 8h54.
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